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1: E aí, vamos dar uma fugidinha.

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0: Eu acho que as palmas que eu tenho de bater somos nós, pra vocês. Hoje eu só pedi uma coisa, durante todo o dia. Eu pedi a Deus que me abençoasse, que viessem bastante pessoas. Mas o mais importante é que pra cada canto que eu olhasse, eu pudesse ver um amigo, pelo menos um.
1: A gente está conseguindo ver um amigo em cada um de vocês. Obrigado a todos.
0: Eu fico muito feliz.
1: Boa noite a todos. É um imenso prazer. Isso vai ficar na história, cara. Ter vocês aqui, viu, gente? Obrigado mesmo de coração. Espero que vocês gostem desse show. Espero que vocês gostem desse DVD. Está sendo feito para vocês.

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0: 喜欢绿色这块的感觉。
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0: Opa, legal! Bom dia, bom dia, bom dia, bom dia!
1: Eu sim!
0: Alô, Ponta Porã! Alô, Pedro Ram Cavaleiro! Salve, salve, minha fronteira querida! Estamos chegando, nessa manhã linda, manhã maravilhosa, já de quinta-feira, dia 13 de agosto de 2026. E começando mais uma vez pela sua melhor, mais ouvida, mais querida da fronteira 95,3 Impacto FM. Mais um programa Manhã Sertaneja, trazendo para você o melhor da moda sertaneja a partir de agora até as 9h30 da manhã. E eu sou o Tony Magno, me apresentando e pedindo licença para fazer parte da sua manhã. Alô você, meus amigos do sítio, da chácara, das fazendas, aonde você estiver antenado na melhor, seja muito bem-vindo, seja muito bem-vinda. 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Bom dia, minha fronteira querida. Bom dia, Ponta Porã, Pedro Ram Cavaleiro. Bom dia pra você que já tá acordado e curtindo a programação nessa manhã legal, é? Hoje vai ser um dia espetacular, um dia maravilhoso, então aproveite desde o princípio e até o fim, né, cara? É pensamento positivo, começando de bem com a vida. Vamos que vamos. Seja muito bem-vindo, o telefone liberadaço pra você fazer parte comigo nessa manhã de quinta-feira. Eita! Alô, meus amigos dos comércios de Ponta Porã e Pedro Juan Cavaleiro, bom dia, você que já tá na sintonia, você que já tá com as portas do seu comércio aberto. Para você que está preparando para mais uma jornada, que você tenha um dia excepcional, abençoado e muito próspero, né, cara? Seja muito bem-vindo. Agora são 7 horas e 43 minutos, 7h43 da manhã, só começando a programação aqui pela 95,3. Bom dia, bom dia! Telefone liberadaço, hein? 09843233346. Alô, minha amiga Ana Paula Castro, bom dia, bom dia. Alô, minha amiga Marlene, lá no Itamaraty, bom dia pra você também. Minha amiga Júlia, já tá na sintonia, Fabiane. Alô, você, meu amigo Jair, bom dia, bom dia.

Muito bem, muito bem. Agora são 7 horas 54 minutos, 7h54 da manhã em Pedro Juan Cavaleiro, 6h54 em Ponta Porã. Bom dia, bom dia. Telefone liberadaço para você participar junto comigo aqui na Manhã Sertaneja, edição dessa quinta-feira, dia 13 de agosto. Bom dia, meu amigo Gaúcho Terêncio, lá em Sangue Puitano, você, bom dia, ótima quinta-feira, seja muito bem-vindo, obrigado pelo carinho da audiência, meu amigo Gaúcho lá em Sangue Puitano. Alô, meu amigo Fabrício, bom dia, também trabalhando ao som da Impact FM, meu amigo Fabrício, né, já com a mão no arado ali, né, cara, minha amiga Fabiana também na sintonia, bom dia, alô Júlio, bom dia Ponta Porã, bom dia Pedro Juan Cavaleiro, bom dia, onde você estiver antenado na melhor, seja muito bem-vindo, é um prazer estar com você mais uma vez, hein? Até as 9h30 da manhã junto com você e daqui a pouquinho às 8h30 da manhã a reflexão e a oração da manhã aqui na programação, pode mandar sua mensagem, mandar aí o seu áudio, mandar sua mensagem, pedir o seu pedido musical, também se você quiser pedir oração, né cara, a gente vai estar atendendo você, com certeza.

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Bom dia especial, meu amigo Felipe. Alô, você, Felipe. Bom dia, obrigado pelo carinho da audiência. Alô, meu amigo Claudelino Silva. Bom dia, maninho. Claudelino Silva acorda cedo, cara. É levar as crianças na escola. Ótimo dia pra você, maninho. Obrigado pela sintonia.

Dona, com Jads e Jads, regravar essa linda música aí, né, cara? É, se eu não me engano, é do Vando, né, cara? Vando, que é o original Dona. Né? Uma regravação espetacular na voz de Jads e Jadson, tocando aqui na 95,3. 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

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Muito bem, muito bem. 8:03. Daqui a pouquinho a reflexão e a oração da manhã aqui na programação Manhã Sertaneja de todos os dias. Bom dia, Tony. Bom dia. Na escuta, toca a música Garçom com o Reginaldo Rossi. Meu amigo Carlos já tá na sintonia esperando a oração, né? Daqui a pouquinho, tá bom, Carlos? Daqui a pouquinho vamos tocar a música. Daqui a pouquinho também a oração da manhã.

Jean Giovanni cantando Olha Amor aqui na programação, quando são 8 horas e 5 minutos, 8 e 5. Bom dia, meu amigo Pereira também está na sintonia. Alô, meu amigo José Anselmo, bom dia lá em Sinop, no Mato Grosso. Vamos atender pedido musical, né? Que assim, pediu, você ouviu. Reginaldo Rossi, garçom, meu amigo Carlos que está na sintonia. Bom dia, bom dia.

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0: Muito bem, muito bem. 8 horas e 26 minutos, 8h26 da manhã, 7h26 em Ponta Porã. Vamos que vamos nessa manhã gostosa, manhã legal, manhã bacana. O sol aí já tá saindo devagarinho. 0984-323-3346, canal de comunicação direto aqui com os estúdios da Impacto FM. Alô, você, bom dia, meu amigo José Anselmo.
1: Bom dia,
0: Tony. Bom dia, bom dia.
1: Bom dia, gente, ouvintes aí da 95.3 Impacto FM. Pois é, Tony, só creia em Deus e faça aquele pouco que ele merece e o resto deixa. O nome da minha neta foi escolhida como Aurora.
0: Aurora, hein?
1: Você acredita, Tony, que nascendo o sol ontem ela nasceu?
0: Lindo,
1: hein? Nossa, Tony, estamos na alegria.
0: Parabéns, né? José Anselmo, parabéns a toda a família.
1: Neto é vida, neto é tudo na vida da gente. E eu não tenho palavra para agradecer a Deus. E eu queria que todo mundo, Tony, tivesse essa felicidade que eu tenho na vida. Sobre formar uma família, uma esposa, um filho, uma filha, que eu tenho só um casal. E isso tudo é a graça de Deus, né, Tony?
0: Com certeza,
1: você,
0: irmão.
1: Faz coisas boas, você recebe coisas boas. E um abraço aí, Tony, para todos os ouvintes. Que Deus venha abençoar as pessoas que estão no hospital, os locutores, os proprietários, todos os seres, né, Tony?
0: Com
1: um
0: certeza,
1: abraço, irmão. Um abraço, Tony. Não sei mais como que eu vou dizer obrigado, Deus, mas é bom. Obrigado, Deus, Tony. Obrigado. E um bom dia, um abraço aí, Tony. Um abraço.
0: Valeu, meu amigo José Anselmo, direto de Sinop. Parabéns pelo nascimento da Aurora, né? Que venha com muita saúde, muita bênção de Deus, né? Com certeza, né, cara? É pra alegrar a família, né? Parabéns a José Anselmo, parabéns a toda a família, hein? Muito bem, agora são 8 horas e 28 minutos, já já, 8h28, já já, reflexão da manhã. Mais uma mensagem, alô você, bom dia!
2: Bom dia, meu amigo Tony Magno.
0: Opa, bom dia!
2: Dia agradável.
0: Dia lindo, né, irmão? Alô você! Bom dia, meu amigo Paulo César, né? Tá na sintonia, bom dia pra você, toda a família Ruiz, tá na sintonia junto com a gente, um dia maravilhoso, né, cara, pra aproveitar, né?
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0: 8 horas e 29 minutos, 8h29 da manhã, né? Já vamos para nosso momento de reflexão dessa manhã legal, manhã bacana de quinta-feira.

8h29, 8h29 da manhã, e aquele momento da gente dar uma parada, né, de servir um cafezinho, um chimarrão e fazer aquela reflexão antes de começar a jornada, antes de começar o nosso dia, antes de aproveitar mais uma vez todas as bênçãos, todas as dádivas que Deus tem preparado para cada um de nós nesse dia. E hoje quero oferecer essa reflexão a todos, os nossos amigos, ouvintes, a cada um de vocês que prestigiam o nosso trabalho, a você que se sente bem quando ouve a reflexão, a oração da manhã. Vai para você esse momento, meu amigo José Anselmo, Paulo César, meu amigo Beto Silva, gaúcho lá, Terêncio de Sangapuitã, né? Também vai para nossa amiga Marfisa, que tá sempre tá na sintonia, minha amiga Ana Paula Castro também, oferecendo essa reflexão, o meu amigo Carlos, que está sempre com a gente na sintonia. Bom dia, Carlos. E nada melhor do que começar o nosso dia colocando as coisas no lugar. Cada coisa no seu lugar e cada coisa no seu tempo. Quando nós tentamos adiantar as coisas, colocar as coisas fora do seu tempo, nada dá certo. Pode ter certeza que vai frustrar, vai decepcionar. Então faça cada coisa no seu tempo, do jeito certo e sempre fazendo da melhor maneira possível. Lembre-se sempre que o resultado do seu esforço vai ser sempre positivo quando você fizer o melhor.

Se você fizer de qualquer jeito, o resultado vai ser de qualquer jeito. Todas aquelas pessoas que venceram na vida, que subiram no pódio mais alto, pode ter certeza que trabalharam, lutaram, batalharam e passaram coisas difíceis às vezes, mas sempre com o objetivo de chegar no topo. E a nossa vida, se nós pensarmos bem, a nossa vida é uma grande corrida. Porque cada um de nós temos uma meta, um objetivo, um sonho, um projeto da nossa vida. Então nós devemos aproveitar cada instante, cada momento, usando todas as ferramentas que Deus colocar em nossas mãos. E claro, nunca desviar do caminho. Nunca desviar do caminho que vai te levar ao sucesso. Portanto, pare. Sente um momento, analise. O que você está fazendo da sua vida? Está fazendo certo? Está fazendo a coisa correta? Né? E se você estiver achar que está no caminho certo, então continue. Continue. E você vai chegar onde você deseja. E eu convido você a fazer essa reflexão junto comigo nessa manhã.

E o título da reflexão dessa manhã é: O Som do Silêncio. Um dia, um rei mandou seu filho estudar no templo de um grande mestre, com o objetivo de prepará-lo para ser uma grande pessoa, para conquistar grandes coisas. Quando o príncipe chegou ao templo, o mestre o mandou sozinho para uma floresta. Ele devia voltar um ano depois, com a tarefa de descrever todos os sons da floresta. E quando o príncipe retornou ao templo, após um ano, o mestre lhe pediu para descrever todos os sons que ele conseguira ouvir. Então, disse o príncipe: mestre, eu pude ouvir o canto dos pássaros, o barulho das folhas, o alvoroço dos beija-flores, a brisa batendo na grama, o zumbido das abelhas, o barulho do vento cortando os céus. E ao terminar o seu relato, o mestre pediu que o príncipe retornasse à floresta para ouvir tudo o mais que fosse possível. Apesar de intrigado, o príncipe obedeceu à ordem do mestre, pensando: não entendo, eu já distingui todos os sons da floresta. Por dias e noites ficou sozinho, ouvindo, ouvindo e ouvindo, mas não conseguiu distinguir nada de novo além daquilo que havia dito ao mestre. Porém, certa manhã começou a distinguir os sons vagos, diferentes de tudo que ele já tinha ouvido antes. E quanto mais prestava atenção, mais claro o som se tornava. Uma sensação de encantamento tomou conta do rapaz. Ele pensou então: esses devem ser o som que o mestre queria que eu ouvisse. E sem pressa ficou ali, ouvindo, ouvindo, pacientemente. Queria ter a certeza de que estava no caminho certo. Quando retornou ao templo, o mestre lhe perguntou o que mais ele conseguiu ouvir. Paciente e respeitosamente, o príncipe disse: mestre, quando prestei atenção, pude ouvir o inaudível, som das flores que se abriam, o som do sol nascendo e aquecendo a terra. E também, mestre, eu ouvi o som da grama batendo e bebendo o orvalho da noite. O mestre, sorrindo, acenou a cabeça em sinal de aprovação e disse: ouvir o inaudível é ter a calma necessária.

necessária para se tornar uma grande pessoa. Apenas quando se aprende a ouvir o coração das pessoas, seus sentimentos mudos, seus medos não confessados e as suas queixas silenciosas, uma pessoa pode inspirar confiança ao seu redor. Entender o que está errado e atender às reais necessidades de cada um é que vai te ajudar a ser uma pessoa melhor. A morte do espírito começa quando as pessoas ouvem apenas as palavras pronunciadas pela boca, sem se atentarem no que vai vir ou sair do interior das pessoas para ouvir os seus sentimentos, desejos e opiniões reais. Então, meu amigo, minha amiga, é preciso, portanto, ouvir o lado inaudível das coisas. O lado não mensurado, mas que tem o seu valor, pois é o lado mais importante do ser humano.

Quantas vezes nós ouvimos histórias e tão rápido queremos julgar, queremos tirar opiniões ou dar as nossas opiniões, sem nem ao menos ouvir bem as histórias, os contos que nos dizem. Muitas vezes tomamos decisões sem mesmo ter ouvido no profundo do coração algo que tem nos dito. Quantas vezes ouvimos falar de alguém e já tiramos nossa própria conclusão sem antes ouvir o profundo da história? E quando nós nos atentamos ao profundo da história, nós nos tornamos uma pessoa mais justa, uma pessoa mais certa. Portanto, vamos ouvir melhor. Vamos atentar quando as pessoas nos falam, quando as pessoas conversam. Histórias que venham nos contar e tirar dessas histórias o melhor. Sejamos cada dia melhores pessoas ouvindo tudo aquilo que está ao nosso redor. E absorvendo aquilo que nos faz bem e aquilo que também vai fazer bem às pessoas. Pense nisso. E seja cada dia melhor. E assim, com essa reflexão, eu te convido a falar com Deus nessa manhã. E nessa oração dessa manhã, quero apresentar a vida de cada um dos meus amigos, dos meus ouvintes, de cada um de vocês que estão do outro lado do rádio. E o meu desejo de coração é que Deus possa falar com vocês a cada dia, a cada manhã. Que Deus possa trazer até você aquela paz que o mundo não conhece. Que Deus possa encher o seu coração da presença do Espírito Santo e que você possa ser a pessoa mais realizada desse mundo. Apresento em oração a vida da Aurora, recém-nascida, a netinha do nosso amigo José Anselmo. Que Deus possa encher a vida desse anjinho que agora chega ao mundo de saúde, de bem-estar, de prosperidade. E apresento também em oração a vida de cada pessoa que nesse momento vai falar com Deus junto comigo. E assim, Deus Todo-Poderoso, nós começamos nessa manhã a nossa fala de todos os dias. Aquela conversa de filho para pai. Por isso, Deus, aqui estamos nós mais uma vez. E não poderia começar a nossa oração, Pai, agradecendo por mais um dia. Agradecendo, Deus, por mais uma vez nos conceder da Tua graça, da Tua misericórdia. Obrigado, Deus. Obrigado por mais uma vez nos conceder, Senhor, o dom da vida. E nos permitir, Senhor, mais uma vez abrir os olhos e poder

ver, Senhor, as bênçãos, as maravilhas desse dia que o Senhor tem preparado. E o Senhor diz na Tua palavra, Deus, que este dia o Senhor tem preparado para nós. E o Teu desejo é que nós sejamos agradecidos em tudo, em nosso Senhor Jesus. Por isso, Pai, queremos agradecer por cada detalhe que o Senhor cuida da nossa vida, Pai. Obrigado, Senhor, pela noite abençoada de sono. Obrigado, Deus, pelo cobertor que nos aquece, pela cama aconchegante, Pai. Obrigado, Senhor, pelo café da manhã. Obrigado, Senhor, pelo almoço, pelo jantar. Obrigado por cuidar de nós, Deus. Obrigado pela roupa que vestimos, pelo calçado que temos. Obrigado, Senhor. Obrigado, Deus, pelos amigos que o Senhor tem nos presenteado. Pessoas maravilhosas. Obrigado, Senhor, pelos nossos filhos. Obrigado pelos nossos pais. Obrigado, Deus, pelo nosso trabalho, que é de onde nós trazemos sustento para a nossa família. E obrigado por nunca deixar faltar o pão em nossa mesa. Obrigado, Deus, por ter tanto, tanto, tanto a agradecer e tão pouco a pedir. E eu te peço agora, Deus, abençoa, Pai, esta pessoa que está ouvindo a oração agora, Senhor. Abençoe, Deus, os sonhos, projetos, os desejos do coração dessa pessoa, Pai, que agora está orando e ouvindo a oração junto comigo, Pai. Abençoe esta casa, este lar, aonde chegar a frequência desta rádio. Que chegue também a Tua presença, Pai. E onde houver tristeza, leve alegria. Aonde houver discórdia, leve o perdão, Pai. Aonde houver escuridão, leve a luz da Tua presença. Onde houver enfermidade, Pai, leve a cura nesse dia. Meu Deus, onde houver desespero, leve a esperança. Senhor, visita hoje, Pai, cada casa, cada lar, levando, Senhor, a paz no coração das pessoas. Meu Deus, te pedimos também misericórdia, Senhor, por aquelas pessoas que estão passando por um momento difícil, Pai. Aquelas pessoas que hoje, Senhor, estão preocupadas. Talvez, pai de família, Senhor, que sai em busca de trabalho. Acompanha, Senhor, abençoa, Deus. Senhor, leve, Senhor, a tranquilidade no coração das pessoas, Pai. Eu te peço a Tua bênção pelos meus amigos, meus colegas de trabalho, locutores, diretores e aos proprietários dessa emissora, Pai. Abençoe os nossos patrocinadores, a cada um deles, aqueles que confiam em nosso trabalho. Também te peço, meu Deus, a Tua bênção pela nossa querida cidade, Pedro Juan Cavaleiro, Ponta Porã, nossa fronteira querida, nossa fronteira amada. E assim, Deus, eu peço a Tua bênção por cada um de nós e agradecendo, Pai, por tudo de bom, bonito e belo. Obrigado, Deus! Obrigado!

0: Boa, Senhor! A minha também. Que Deus abençoe a sua família, Deus abençoe sua casa hoje e sempre. E vamos que vamos nessa manhã legal, manhã bacana de quinta-feira.
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0: Até às 9 horas e 30 minutos, junto com você aqui na melhor, na mais ouvida, mais querida da fronteira. 8 horas e 50 minutos, bom dia, bom dia. Obrigado pelo carinho da audiência, obrigado pela sua sintonia. Alô, meu amigo Beto Silva, bom dia, bom dia. Alô, meu amigo Juliano na sintonia, obrigado pelo carinho da audiência, obrigado pela sua companhia. Até às 9h30, junto com você aqui na melhor, hein?

Paulo e Paulinho cantando aqui na programação Manhã Sertaneja, Amor de Primavera. Bom dia, 9 horas da manhã em Pedro Juan Cavaleiro, 8 horas em Ponta Porã, horário sul mato-grossense. Para você que está na sintonia nos quatro cantos da cidade, onde você estiver ouvindo a programação, bom dia, obrigado pelo carinho da audiência. Deixa eu ver a mensagem que está chegando aqui, né? Bom dia, Tony Magno, bom dia, tudo bem? Tudo jóia? Estamos na sintonia aqui em Campo Grande. Alô, Campo Grande, bom dia, bom dia. Toca a música do Vitor e Léo, O Tempo Não Apaga. Vamos tocar já já nossa amiga Rosa lá em Campo Grande, curtindo a programação. Bom dia pra você, tá bom, Rosa? Obrigado pelo carinho da audiência. Um grande abraço a todos de Campo Grande, a cidade morena, capital sul mato-grossense. Amiga Rosa tá na sintonia lá, curtindo a gente aqui, né? Obrigado, tá bom, Rosa? Já já vamos tocar

0: essa música do Vitor e Leal, O Tempo Não Apaga. Também mensagem de áudio, meu amigo, Terêncio, alô, você, gauchão, bom dia.
1: Bom dia, meu amigo Antônio.
0: Opa, Mário, bom dia.
1: Olha essa linda oração, né? Agradecer a Deus é muito
0: com
1: bom.
0: Com certeza, Maninho.
1: Solta pra nós a música do nosso saudoso Pedro Hortaça, Antônio.
0: Pedro Hortaça, vamos ouvir.
1: Beleza?
0: Com certeza, Maninho.
1: E já o gauchão agradece. E estamos na escuta, o programa tá a 10, seu Antônio. Vamos que vamos.
0: Beleza, meu amigo gaúcho ali, e os companheiros dele também ali, né? Ouvindo a programação, os cachorradas latindo ali. Eita, coisa boa, né, cara? Bom demais, valeu, Terêncio, meu amigo gaúcho, né, cara? Lá na capital sangapuitana, né? Já na sequência vamos ouvir o pedido musical também do nosso amigo gaúcho aqui na programação. Bom dia, Antônio Magno, bom dia. Toca hoje, eu sei, com João Paulo e Daniel, nossa amiga Edmara, lá só na audiência, né? Alô, Edmara, bom dia, bom dia. Muito bem, já vou tocar na sintonia, na sequência também, aí o pedido musical da nossa amiga Edmara, que tá na sintonia, bom dia pra você. Também mandar um bom dia ao nosso amigo Alemão Marceneiro, é? Cristiano tá na sintonia. Alô, você, bom dia, bom dia. Deixa eu ver quem tá na sintonia também. Bom dia, Tony Magno, bom dia. Eu já estava ouvindo a oração. Eita, coisa boa. É bom demais, né? Gostei muito, obrigado, tá bom, Rosa? Toca música com Jean Giovanni, Você e Minha Vida. Né? Minha amiga Rosa ali da Chácara Coqueirinho. Alô, você, Rosa, bom dia, bom dia. Então, nosso amigo Pedrão, que tá na sintonia ali na Chácara Coqueirinho, bom dia pra você. Vamos de pedido musical então? Vamos lá, vamos atender o pedido musical. Começando com o pedido do nosso amigo gaúcho, pediu essa daqui, né, cara? Porque aqui é assim, né? Pediu, tocou. Alô, meu amigo Alemão Marcineiro, também quer ouvir Viajante Solitário. Vamos tocar. Alô, Juquerim, bom dia, Juquerim na sintonia também, curtindo a programação. Vamos de música, Pedro Hortaça. Na sequência, João Bosco e Vinícius. Pedido musical, aqui você ouve e você... Aqui você toca... Meu Deus do céu, me enrolei tudo aqui. Você pede e aqui você ouve, né? 95.3. Ao vivo é assim, né, cara? Acontece de tudo. Eita! Alô, Galchão, aí vai ser o pedido musical na sequência. Vitor e Léo aqui na 95. Manhã Sertaneja. Já.

0: ligou, pediu, tocou.
1: Muito bem, ligou, pediu, tocou. 9:24, 9:24 e tivemos ouvindo uma sequência de pedidos musicais aqui na Manhã Sertaneja. Vamos de áudio, né? Vamos de ouvir áudio. Já estamos chegando no final da programação, mas ainda dá tempo de você mandar o seu áudio. Alô, você, bom dia.
2: Bom dia, Tony Magno.
1: Bom dia.
2: Toca música pra mim, filha.
1: Filha.
2: Vai pra todas as minhas filhas. Soraya. Vai pra Soraya, Janaína, Rosana e Carol. Todas as minhas filhas.
1: Do Soraya, Rio Janaína, Janaína e filha. Carol.
2: Isabelino, Jamil Saldanha Berge e para todos os ouvintes da rádio Tony Magno. Obrigado, um abraço.
1: Valeu, meu amigo Isabelino. Obrigado, obrigado pela sintonia, obrigado pelo carinho. Vamos deixar tocando aqui no final, filha, com o Rick Renner, oferecendo para todas as filhas do Isabelino, nosso amigo que está na sintonia lá no Saldanha Derze. Bom dia para você, Isabelino. Bom dia para toda a sua família também, é?

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0: agradecendo a você e a você também que esteve comigo até agora. 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Eu volto amanhã, se Deus assim permitir. Fique na sintonia, vem aí Xande Rezende trazendo pra você muito mais coisas boas aqui no Estação 95, aqui na melhor, na mais ouvida, mais querida da fronteira, 95,3 Impacto FM. E também pela rede social, né, cara? Você pode acompanhar aí pelo site do rádio e também pelo... Deixa eu ver aqui, né? Pelo Instagram, Rádio Impacto FM 95.3. E você pode acompanhar a gente pelas redes sociais também, curtir a programação, é claro. Bom, tá bom, Pedro Juan Cavaleiro, fique com Deus. Eu volto amanhã a partir das 7h30 da manhã aqui pela Melhor, trazendo mais um programa Manhã Sertaneja. Vem aí, Xande Rezende, com Estação 95. E a gente fica com Rick Renner, que pediram pra gente aqui, e a gente vai tocar. Fique com Deus, até amanhã. Tchau, tchau.
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Olha a hora, olha a hora, 9 horas da manhã, mais 34 minutos, 9:34 da manhã. Bom dia, bom dia, bom dia. Amanhã legal, já de quinta-feira, 13 de agosto. Muito bom dia pra você, meu amigo, a você, minha amiga, tá na sintonia. Seja bem-vindo aqui pelas ondas da 95.3 Impact FM. Amanhã já de quinta-feira, quase final de semana. Ótima manhã de quinta-feira a todos nós. Seja um dia maravilhoso, rapaz. Seja um dia gostoso amanhã de quinta-feira. A partir de agora estamos aí nas ondas da 95.3 Impact FM. Eu daqui, você na sua casa, no seu trabalho. Que você tenha excelente, excelente manhã de quinta-feira. Fica junto comigo até as 11 da manhã. Eu daqui, você na sua casa, no seu trabalho, em qualquer lugar, gente. Bom dia! A você também que está na sintonia, ouvindo a gente pela internet, bom dia! Pelo nosso app também, você pode ouvir pelo site também, é folhadasfronteira.com.br.

música Bom Zezé e Luciano, rapaz. Liberdade, liberdade. 9:37, 9:37 da manhã, gente. O telefone também já está liberadíssimo, liberadíssimo para você estar participando. Pelo 0984-323-346. Faz companhia dessa manhã até às 11 da manhã. Alô, meu amigo Gaúcho Terêncio, bom dia, bom dia, bom dia. Alô, meu amigo Agui, também dando a sintonia. E a você, meu amigo, a você, minha amiga aí, tá nos assentamentos de Itamaraty, Dulcelina, Flador. Alô, Pelo Juan, alô, Ponta Porã, no centro de Ponta Porã, no centro de Pelo Juan, Cabalheiro. Aos amigos da Construção Civil, que hoje é quinta-feira, quase ninguém falta mais, né?

já também você vai saber o capítulo de hoje das novelas e fofoca aí que tá rolando também. Aliás, você vai saber as fofocas, as novelas, o capítulo de hoje também das novelas, o capítulo de hoje, hein? Hoje, o que vai acontecer na sua novela preferida, né?

0: Amanhã já de quinta-feira, gente. Obrigado, obrigado a todos, a toda a sintonia. Também telefone liberadíssimo, já falei, telefone liberado. Alô, meu amigo Neguinho Cowboy.
1: Bom dia, meu amigo Xande, Neguinho Cowboy. Toca aí a mesa 12 aí pra nós, com o Mamute, tranquilo, meu amigo.
0: Eita, mesa 12.
1: Com o Lucas, com o Bernardo, com o amigo Peixado. Chupa, Peixado, empatado, nós empatou também. Segue o líder.
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0: 9h39 da manhã, horário oficial aqui do Paraguai. 8h39 da manhã, horário Suma de Grosso. Fala, meu amigo Penchado.
4: Bom dia, bom dia, bom dia, bom dia, Penchado, Penchado aqui. Ontem não ganhamos por causa do juiz, nos roubou. Mas vocês estão ao contrário, vocês roubaram o seu portinho do Paraguai ontem, hein? Mas vocês estão lascados.
0: Pega o líder!

0: Sucesso bonito de Ataíde. Mas o Alexandre, Laços Abertos. Bom dia pra você, meu amigo, a você, minha amiga. Tá na sintonia, tá na nossa fronteira, querida e amada de Pedro Ramos de Volta Porã.
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0: Bom dia, bom dia. Ah, você que tá tomando aquele café. Você ainda tá bom pra tomar café ainda? Tá bom. Não é verdade, meu amigo gaúcho Terêncio?

9h41 da manhã, 9 horas da manhã, 41. Solta a música do Mamute aí, mesa 12, na sequência. A gente vai saber o que vai acontecer no capítulo de hoje das novelas preferidas suas.

0: Sucesso bonito de Mamute, mesa 12.
1: Alô, rapaziada. Quero ver todo mundo grudado na cintura da moleque, hein? Não deixa ela escapar.
0: 9 horas da manhã, mais 59. Opa. 9:50 não. 8:45 da manhã, horário suma do aqui no Paraguai, são 9 horas da manhã e 45 minutos. Eu queria acelerar a hora. Alô, meu amigo Ag, bom dia.
2: Ô, Santos, toca uma música modão do Ag.
0: Modão do Ag.
2: Banco.
1: Vê todo mundo grudado na cintura da moleque, hein?
0: Não, Ag, agora que você é cowboy. E agora o Águia quer ser domador de burro bravo, igual o Neguinho Cowboy, né? Neguinho Cowboy acho que não tá domando nem pão nem mãe, né? Alô, meu amigo Vilsim, alô, meu amigo Dorme Sujo 1, Dorme Sujo 2. Alô, meu amigo Honório, Penchado. Quinta-feira todo mundo já volta a trabalhar, construção civil, né? Todo mundo já volta, né? É, ué. Quinta, sexta e sábado,
1: né?
0: Rala, checa. 9 horas da manhã, mais 45 minutos, 9:46 agora. 9 horas da manhã, 46. Vamos saber o que vai acontecer hoje nas novelas preferidas sua, dona de casa. Não vai das 6, das 7 e das 8. Vai ter uma fofoquinha abaixo do Davi Brito e da Virgínia Fonseca também. Alô, meu amigo Reinaldo Jalasca, bom dia!
3: Beleza, pessoal! Reinaldo Jalasca por aqui. Vamos saber agora o resumo das novelas.

0: Vamos lá então. Na novela Coração Acelerado, Agrado chora ao descobrir que é filha de Alaorzinho. Na novela A Nobreza do Amor, Omar e Alica se beijam. Na novela Quem Ama Cuida, Carmita convida Ademir para morar na sua casa. Bia vai dar um tapa na cara de Brigitte após a garçonete sair com a filha dela sem avisar. Tudo começa quando Brigitte sai com Luísa, filha de Bia e César, sem dizer para onde as duas vão. Sem informações e passadas algumas horas, o casal se desespera com o sumiço da menina. Os dois vão atrás de informações para encontrar a filha. Bia e César seguem até o café onde Brigitte trabalha. Por lá, eles conversam com Nicolau para tentar encontrar o paradeiro das duas. Como não conseguem nada, o casal decide ir para o apartamento deles. Lá, eles encontram Brigitte com a filha do casal. Indignados, Bia e César recriminam a filha de Pilar. Em seguida, Brigitte provoca Bia. Ela não aguenta e dá um tapa na cara da garçonete. "Você nunca mais encosta na minha filha", grita Bia. Em seguida, César manda Brigitte embora da sua casa. Esse foi o resumo das novelas com Reinaldo Jalasca. E daqui a pouquinho eu volto trazendo mais informações. Aproveite e me siga no Instagram, @ Reinaldo Jalasca. Já já tem mais!
1: Olha a hora, 9 horas, amanhã mais 48 minutos, 9h48, também tem aquela fofoquinha básica tal de Davi Brito e Virgínia Fonseca. Que esses dois estão aprontando, hein?
0: Beleza, pessoal, Reinaldo Jalasca por aqui e agora vamos ficar sabendo notícias do mundo dos famosos. Lembra do Davi Brito, campeão do Big Brother 2024? Então, ele vai se casar em uma cerimônia religiosa com Emily Araújo em setembro. Davi Brito contou que está empolgado com a cerimônia de casamento com a influenciadora Emily Araújo. O vencedor do Big Brother Brasil 24 adiantou aos seus seguidores que preparou uma lista de presentes com itens de até 15 mil reais. Então, se você for no casamento do Davi Brito, você vai ter que levar o presente de 15 mil reais. Ele afirmou que o valor alto é para que ele possa ter uma viagem de lua de mel com a influenciadora. Esse Davi Brito é esperto, hein? 15 mil reais de presente? Rapaz... A influenciadora Virgínia Fonseca não é mais a rainha de bateria da Grande Rio. E ela diz o seguinte: coração apertado e cheio de verdade. Atenção, atenção, Virgínia Fonseca não é mais a rainha da bateria da escola de samba Grande Rio. Daqui a pouquinho tem mais notícias do mundo dos famosos aqui. Aproveite e me siga no Instagram, @ Reinaldo Jalasca. Daqui a pouco eu volto.
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1: Olha, olha, olha, olha, 9 horas, são mais 50 minutos, 9h50 da manhã. É, se for no casamento tal de esse Davi Brito, é 15 mil reais. É 15 mil reais, você vai ter que desembolsar. Alô, meu amigo alemão, Marcineiro, bom dia.
3: Bom dia, Xande. Agora já posso trabalhar, já salvou minha vida. Já ouvi a novela já de hoje, já posso trabalhar agora.
1: Já pode ficar tranquilo. O que vai acontecer na novela preferida sua, meu amigo alemão Marcineiro? E se você for no casamento do Davi Brito, é 15 mil reais o presente que tem que levar, hein? Presta bem atenção, alemão. Se você for no casamento do Davi Brito, é 15 mil reais o presente que tem que levar, hein? Dá pra casar todo dia assim, né? Dá pra casar todo dia assim. Bom dia, Dona Maria, lá no IP2.
4: Dia. Tudo bom, Xande? Espero bom. Que esteja. Estou ouvindo aqui a programação, linda programação. Tá bom? Maravilhoso, animado. Vamos arrastar o pé. Aqui tá tudo bem, vocês também, espero que sim, viu?
1: Sim, graças a Deus.
4: Será que você pode tocar a música pra nós? Eu sou esse chamamé, arrastar o pé agora.
1: Só esse chamamé?
4: Sempre, nunca desanimar, né?
1: Lógico.
4: Um chamamé bem arrastado aí. E oferecer às pessoas que estão ouvindo, e a Dona Loíra que tá aqui em casa tomando um cafezinho. E a todas as parceiras da Pastorada Criança, que sábado nós temos celebração da vida. Eu estou na visita domiciliar nos bairros, atrás das crianças, visitando, tá bom? Um abraço, obrigado sempre pelo apoio, tá?
1: Valeu, Dona Maria!
4: Bom dia!
1: Lá do Iberói! Falou um dia tudo especial a todas que faz parceria da Pastoral das Crianças aí, Dona Maria, todos a todos, obrigado sempre. Ouvindo todas as programações da Impacto FM. Alô IP2, alô IP1. A vida passa. E eu sem ninguém. Olha aí também quem apareceu, que acordou cedo hoje também. Tem um que acordou cedo. Alô, meu amigo Luiz Fernando, o galã do TikTok.
5: Bom dia, Xande. Bom dia aos ouvintes. Bom dia a todos aí, toca pra nós aí, Xandão, o Menino da Porteira, meu jovem.
1: Menino da Porteira.
5: Vou oferecer aqui pro Gustavo, pro Guilherme, pro Gustavo e pro Fábio.
1: Valeu, valeu! Valeu, meu amigo Luiz Fernando, o galã do TikTok!
6: O tempo vai.
1: Obrigado. Fala, meu amigo Peixado.
7: Vou perguntar pra esse Davi Cabrito, num dia que acabar o dinheiro dele, se vai comprar de novo presente de 15 mil reais. Daí deve ser palmeirense esse daí.
1: Ele é baiano. Davi Brito é baiano. Olha a hora, gente. São 9 horas da manhã, mais 54 minutos. Horário oficial aqui do Paraguai, 9 horas da manhã, mais 54 minutos. 8h54 da manhã, horário Sul Mato Grossense.

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1: Olha a hora, olha a hora, 10 horas da manhã, mais 9 minutos, 10 e 9 da manhã, horário oficial aqui no Paraguai, 10 horas da manhã, 9 minutos. 9 e 9 da manhã, horário sul, Mato Grosso. 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Bom dia, meu amigo Beto Silva.
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1: Valeu, valeu, valeu, Beto Silva, diretamente lá da Simpson Centro Automotivo. Mandar um modelo especial, Dezinha, a loja 1, a loja 2. Valeu, valeu, excelente manhã de quinta-feira. É quinta-feira. Hoje é quinta-feira. Daqui a pouco tem Menina Porteira pedindo musical do nosso amigo Luiz Fernando Galã do TikTok. Bom dia, Xande! Toca música com Mike e Lian.
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0: Olha a hora, 10 horas da manhã, mais 14 minutos, 10 e 14 da manhã, manhã gostosa já de quinta-feira, bom dia.
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0: estamos de volta, 10 horas da manhã, mais 23 minutos, 10:23 da manhã, horário aqui do Paraguai, 10 horas da manhã, 23, 9:23, pelo horário Suma do Grossense. Alô, meu amigo César Ruiz, bom dia.
1: Bom dia, meu amigo Xande Rezende, César Ruiz na área. Estamos aí trabalhando, né? Como você falou, quinta-feira e sexta tem que trabalhar. Sábado tá aí, até o dia de tomar um guti-guti. Hoje estamos aqui. Honda, sei lá, do Jardim Ivone. Toca qualquer um aí do Mike Lian pra nós aí.
0: Mike Lian.
1: Tá eu e o Marcos Adriana.
0: Valeu, valeu, valeu. Excelente manhã de quinta-feira, meu amigo César Ruiz, trabalhando hoje. Mandar um bom dia todo especial também a toda a equipe da GCM, sempre na sintonia. Valeu, valeu.
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Aí, sucesso bonito de Eduardo Costa, os 10 mandamentos do amor, né? Eita, nós aqui nas ondas, a 95 do 3 Impact FM. Obrigado pelo seu carinho, pela sua audiência.

0: Tem um telefone liberadíssimo, liberadíssimo pra você. Tá participando pelo 098-4-323-346. Alô, você que tá do outro lado do rádio, bom dia. E lembrando você que hoje é quinta-feira, você ainda quer saber o que vai acontecer nas suas novelas preferidas de hoje, capítulo de hoje, 13 de agosto, com o meu amigo Reinaldo Jalasca.
1: Beleza, pessoal? Reinaldo Jalasca por aqui. Vamos saber agora o resumo das novelas? Vamos lá, então. Na novela Coração Acelerado, Agrado chora ao descobrir que é filha de Alaorzinho. Na novela A Nobreza do Amor, Omar e Alica se beijam. Na novela Quem Ama Cuida, Carmita convida Ademir para morar na sua casa. Bia vai dar um tapa na cara de Brigitte após a garçonete sair com a filha dela sem avisar. Tudo começa quando Brigitte sai com Luísa, filha de Bia e César, sem dizer para onde as duas vão. Sem informações e passadas algumas horas, o casal se desespera com o sumiço da menina. Os dois vão atrás de informações para encontrar a filha. Bia e César seguem até o café onde Brigitte trabalha. Por lá, eles conversam com Nicolau para tentar encontrar o paradeiro das duas. Como não conseguem nada, o casal decide ir para o apartamento deles. Lá, eles encontram Brigitte com a filha do casal. Indignados, Bia e César recriminam a filha de Pilar. Em seguida, Brigitte provoca Bia. Ela não aguenta e dá um tapa na cara da garçonete. "Você nunca mais encosta na minha filha", grita Bia. Em seguida, César manda Brigitte embora da sua casa. Esse foi o resumo das novelas com Reinaldo Jalasca. E daqui a pouquinho eu volto trazendo mais informações. Aproveite e me siga no Instagram, @ReinaldoJalasca. Já já tem mais.
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0: 10 horas, vai 40 minutos, meu amigo Neguinho Cowboy, 10h40.
3: Bom dia, meu amigo Xande, Neguinho Cowboy, toca aí, Jurene, sinal, Renan e Raí, pra mim, Bernardo, Chulubo, pé inchado. E o Tio Beto, acabei de passar pelo Tio Beto aqui agora. Um abraço, Tio Beto. Lembra de mim na rádio também, né, bicho? Pelo amor de Deus. E pro meu amigo Tonhão. E minha amiga Tica Gás. Um beijo, Tica.
0: Valeu. Daqui a pouco tem Renan aí.

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Sucesso bonito de Renan aí, né? Bom demais, bom demais. 11 horas da manhã, mais 4 minutos. 11 da manhã, 4, 10 e 4 da manhã, horário suma de vocês, hein?

desta manhã, mais 5 minutos, 10 e 5, horário Suma de Luz. Eita, música de mamute, né? Gosto e nem ligo, né? Uma noite.

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Obrigado, obrigado a toda, toda a sintonia. 11 horas da manhã mais 12 minutos. 11 da manhã mais 12 minutos é aqui nas ondas da 95. Lá vem ele, hein?

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1: 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Linda música de Julio Iglesias, hein? Me obrigui a viver.
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1: 10 horas da manhã, mais 15 minutos, horário suma do aqui no Paraguai, são 11 horas da manhã, mais 15 minutos. Bom demais, Julio Iglesias, eita, hein? Apesar que o Julio Iglesias que mora em Miami, né? É. Tem que visitar ele um pouquinho lá.
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1: Amanhã de quinta-feira o sol tá radiante, rapaz, bom demais, hein? Vê o tempo pra mim, pra hoje, o tempo pra hoje, Ponta Porém, Pero Juan Cavaleiro. A máxima pode chegar até 28 graus, a mínima à noite 16 graus, hein? Tá um calorzinho gostoso, né? 28 graus, tá bom a temperatura, 28 graus, né? É, dá pra tomar aquele guti estupidamente gelado já. Olha aí quem apareceu também, rapaz. Eita, meu amigo Marcelino Jara.
2: Bom dia, meu amigo Xande Rezende, bom dia. Ótima quinta-feira, estamos na audiência aqui em Bela Vista, através do aplicativo da rádio, tá muito boa a programação do Xande Rezende, 95.3 em Pacto FM, um alô especial pessoal de Ponta Porã e Pedro Juan Caballero.
1: Valeu, valeu, valeu, meu amigo Marcelino. Ô, Marcelino, você pode ouvir também pelo site também, folhadafronteira.com.br, tá bom? Vou te mandar o link aí, meu amigo Marcelino Jara, né? Você pode ouvir a gente também pelo site também, né? Pelo site folhadafronteira.com.br.

0: Grécia, coração apaixonado, meu amigo Neguinho Cowboy.
1: Bom dia, meu amigo Chico. Toca Catedral aí pra nós, meu amigo. Pra mim, Beirado pro Luco, meu amigo Peixado. E Tonhão, seu Raul, Tibeto. Tranquilo, meu amigo. E pro Tica Gás. Ô, Tica, meu gás acabou ontem, bicho. Eu te liguei, você não me atendeu.
0: É Tica Gás, representante nacional Gás 91-30-07-07. Aí, o neguinho acabou de ligar, Tica. Você não atendeu o homem, rapaz?
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0: Gás que dura muito mais. 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Alô, meu amigo alemão marceneiro. O Sadão do Amizade.
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0: Mariana de Antares, Madeira da Flórida.
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0: São José Madeira para sua construção do básico acabamento. Lúmias Moto aqui na Milha Guilhermina, bom dia.
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0: Tem aquela fofoquinha básica lá do Davi Brito e da Virgínia Fonseca, né? Eita, pra você ir no casamento do Davi é 15 mil, né?
3: Beleza, pessoal, Reinaldo Jalasca por aqui. E agora vamos ficar sabendo notícias do mundo dos famosos. Lembra do Davi Brito, campeão do Big Brother 2024? Então, ele vai se casar em uma cerimônia religiosa com Emily Araújo em setembro. Davi Brito contou que está empolgado com a cerimônia de casamento com a influenciadora Emily Araújo. O vencedor do Big Brother Brasil 24 adiantou aos seus seguidores que preparou uma lista de presentes com itens de até 15 mil reais. Então, se você for no casamento do Davi Brito, você vai ter que levar o presente de 15 mil reais. Ele afirmou que o valor alto é para que ele possa ter uma viagem de lua de mel com a influenciadora. Esse Davi Brito é esperto, hein? 15 mil reais de presente? Rapaz... A influenciadora Virgínia Fonseca não é mais a rainha de bateria da Grande Rio. E ela diz o seguinte, coração apertado e cheio de verdade. Atenção, atenção, Virgínia Fonseca não é mais a rainha da bateria da escola de samba Grande Rio. Daqui a pouquinho tem mais notícias do mundo dos famosos aqui. Aproveite e me siga no Instagram, @ Reinaldo Jalasca. Daqui a pouco eu volto.
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Aí, sucesso de Bezerra da Silva. Malandra, gente. 11 horas da manhã, mais 53 minutos. 11h53 da manhã. Horário oficial aqui do Paraguai, 10h53. Horário oficial, Suma de Grosseiros. Bom dia, amanhã já é de quinta-feira, gente. Obrigado pelo seu carinho, pela sua audiência.

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1: Aí estamos de volta, meio-dia mais 17 minutos, meio-dia 17, horário oficial aqui no Paraguai, 11 horas da manhã mais 17 minutos, horário Sul Mato Grossense. Vou ficando por aqui, mas eu volto logo mais, às 14 horas, a programação em Conexão Jovem. E você tem excelente, excelente manhã de quinta-feira, mas não sai da sintonia, Impacto FM, junto com vocês, 24 horas. E segue nós lá no Instagram, lá. Vai lá no Instagram e segue nós lá. A 95.3, segue nós no Instagram. A você que ouve também a gente pela internet, também você pode ouvir a gente também aí, folhadafronteira.com.br. Obrigado a todos vocês, tchau, tchau, e até às 14 horas estarei com você na programação Conexão Jovem.

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2: Olha a hora, olha a hora, 15 horas e 1 minuto, 14 horas e 1 minuto pelo horário oficial sul-mato-grossense. A partir de agora estamos aí nas ondas da 95.3 em Parque FM, programação aí, conexão jovem até as 17 horas. Estaremos juntos essa tarde já de quinta-feira, dia 13 de agosto. Eita, nós por aqui pelas ondas da 95, a programação aí, conexão jovem. A todos, a todos que estão na sintonia, também ouvindo a gente pela internet. A você que está na sua casa, está no seu trabalho, tudo legal. Tudo bacana, tudo jóia? Seja bem-vindo, estamos aí até as 17 horas, programação aí, conexão jovem dessa tarde, já de quinta-feira, já se aproximando, já finalzão de semana, a todos na sintonia, obrigado pelo seu carinho, pela sua audiência, alô Pedro Ramo, alô Ponta Porã, alô você que está também ouvindo também, a gente também pela internet, boa tarde!
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2: Também telefone liberadíssimo, liberadíssimo. Telefone 0984-323-346. Seja bem-vindo aí, programação aí, Conexão Jovem.
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14 horas e 4 minutos, horário sul mato-grossense. Obrigado a todos, a doutora Sintonia também, telefone liberadíssimo, telefone liberado para você estar participando pelo 0984-323-346. Tamo junto, programação em Conexão Jovem dessa tarde, quinta-feira.

0: Obrigado, obrigado a todos, a doutora Cidonita. Então, combinado, até às 17 horas estaremos juntos.
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Beleza, pessoal? Reinaldo Jalasca por aqui. Vamos saber agora o resumo das novelas? Vamos lá, então. Na novela Coração Acelerado, Agrado chora ao descobrir que é filha de Alaorzinho. Na novela A Nobreza do Amor, Omar e Alica se beijam. Na novela Quem Ama Cuida, Carmita convida Ademir para morar na sua casa. Bia vai dar um tapa na cara de Brigitte após a garçonete sair com a filha dela sem avisar. Tudo começa quando Brigitte sai com Luísa, filha de Bia e César, sem dizer para onde as duas vão. Sem informações e passadas algumas horas, o casal se desespera com o sumiço da menina. Os dois vão atrás de informações para encontrar a filha. Bia e César seguem até o café onde Brigitte trabalha. Por lá, eles conversam com Nicolau para tentar encontrar o paradeiro das duas. Como não conseguem nada, o casal decide ir para o apartamento deles. Lá, eles encontram Brigitte com a filha do casal. Indignados, Bia e César recriminam a filha de Pilar. Em seguida, Brigitte provoca Bia. Ela não aguenta e dá um tapa na cara da garçonete. Você

0: Nunca mais encosta na minha filha, grita Bia. Em seguida, César manda Brigitte embora da sua casa. Esse foi o resumo das novelas com Reinaldo Jalasca. E daqui a pouquinho eu volto trazendo mais informações. Aproveite e me siga no Instagram, @ Reinaldo Jalasca. Já já tem mais!
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Beleza, pessoal? Reinaldo Gelasca por aqui e agora vamos ficar sabendo notícias do mundo dos famosos. Lembra do Davi Brito, campeão do Big Brother 2024? Então, ele vai se casar em uma cerimônia religiosa com Emily Araújo em setembro. Davi Brito contou que está empolgado com a cerimônia de casamento com a influenciadora Emily Araújo. O vencedor do Big Brother Brasil 24 adiantou aos seus seguidores que preparou uma lista de presentes com itens de até 15 mil reais. Então, se você for no casamento do Davi Brito, você vai ter que levar o presente de 15 mil reais. Ele afirmou que o valor alto é para que ele possa ter uma viagem de lua de mel com a influenciadora. Esse Davi Brito é esperto, hein? 15 mil reais de presente? Rapaz... A influenciadora Virgínia Fonseca não é mais a rainha de bateria da Grande Rio. E ela diz o seguinte, coração apertado e cheio de verdade. Atenção, atenção, Virgínia Fonseca não é mais a rainha da bateria da escola de samba Grande Rio. Daqui a pouquinho tem mais notícias do mundo dos famosos aqui. Aproveite e me siga no Instagram, @ReinaldoGelasca. Daqui a pouco eu volto.

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Aí estamos de volta, 15 horas e 59 minutos, 15 e 59. É aqui, pelas ondas da 95 do 3 Impact FM, programação aí, conexão jovem. 15 e 59, 14 horas e 59, horário sul, Mato Grossense. E vamos até as 17 horas.

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1: Aí, sucesso bacana de Francisco Nápoles. Não me achar. 16 horas e 17 minutos. 16 e 17. Obrigado a todos, a toda na sintonia. Obrigado pelo seu carinho, pela sua audiência. Alô, pelo Ramo, alô, Ponta Porã. Alô, você que também ouvindo pela internet também. Pelo aplicativo.

aplicativo e também pelo nosso site, hein? folhadafronteira.com.br. Você vai ouvir também a gente 24 horas, hein? folhadafronteira.com.br. Você quer ouvir a gente pelo notebook, pelo seu tablet, computador, vai lá, né? folhadafronteira.com.br. Notícias Corujão da Fronteira. Dezesseis e 17.

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1: Aí estão de volta, 17 horas e 8 minutos, 17 e 8, horário oficial aqui do Paraguai, 16 e 8, horário Suma de Grossense. Boa tarde, é de quinta-feira, gente. Obrigado, obrigado a todos. A você aí que não tá curtindo lá no Instagram, vai lá no Instagram, na Cult Impact FM 95.3. Salve a gente aí também 24 horas e também você pode ir lá no site também, gente. Pode ir lá no site também, pode ir lá, é. folhadafronteira.com.br. Notícias Corujão. Pode ir lá no site, lá pelo seu computador, pelo seu tablet. Você vai ouvir a Impacto e saber as notícias do que acontece no Brasil e no mundo. Pra quê? 17 horas e 9 minutos, eu vou ficando por aqui, agradecer seu carinho, sua audiência. Eu volto amanhã, a partir das 8h30 da manhã, no Estação 95. Ótima tarde, ótima noite de quinta-feira. Obrigado, obrigado pelo seu carinho, pela sua audiência. Mas não sai da sintonia, Impacto FM é 24 horas junto com vocês. Tchau, tchau, e até amanhã às 8h30 da manhã, no Estação 95. Tchau, tchau.

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